0: Tá, só em papel.
1: Sim. Aqui, pessoal, as escolas estão a falar, please.
2: Sim, está mais.